fizeram e fabricaram o Brasil de sul, norte, leste e oeste. A mão da doçura e o consolo da gente. A dimensão da dadivosidade e da alegria, superando sofrimentos e terrores. Reinaugurando sempre a inocência da poesia com a infinita sabedoria do Ifá. E a imensa solidariedade do mutirão do pensamento mais profundo que vem do coração.